Eu quero parabenizar aos mambas pelo empenho e dedicação, que continuem a elevar a bandeira moçambicana. Eu quero ouvir Chiquinho, Chiquinho, Chiquinho, nós estamos.

0: vai representar a sua província, porém importa salientar que em caso de desistência ou não cumprimento daquele que é o seu papel, automaticamente o King Boaventura irá cumprir a sua missão. Assim sendo, muita responsabilidade acima de qualquer coisa, porque o senhor foi escolhido como o nosso primeiro King of Mozambique. Mais uma vez, uma forte salva de palmas, por favor. Nyambani, nyambani.
1: Well, well, well. Well done, kings. We look forward to seeing how you reign in this year.
0: E agora, senhoras e senhores, chegou o momento de nós conhecermos a nossa primeira Queen of Mozambique, edição 2026. E eu quero pedir para que todas as queens dêem um passo à frente, por favor.
1: And the reigning queen for 2026 is...
0: Bridget!
1: No. Our reigning queen for 2026, let's just say it together.
0: One, two, three.
1: Queen
0: Katia!
2: Beautiful cultures, savannas and highlands, stay African.
0: Senhoras e senhores, é representação da província de Kamulalese com Queen Katia, como a nossa primeira Queen, edição 2026.
1: Well done, Queen Katia.

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Alopa Lopes, Balomuca, daqui o comandante Chote, diretamente do torre dos controlos das paródias. Vamos já começar com o ritmo aí, é isso mesmo.

0: as palavras aí do comandante.
1: 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Comandante Chote, estaremos de volta brevemente. Até já, desde o torre controlo das paródias.

bonita. Mais uma vez aí. 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Prometida de vida, daqui o comandante Chote.

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0: Papa Lopes, Balomuca, daqui o comandante Chochi, diretamente do Torre dos Controlos das Paródias. Vamos já começar com o ritmo aí, é isso mesmo.
1: Olha o Joãozinho,

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Mais uma vez aí. 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Prometida devido, daqui o comandante Chote com o